0: 21 horas e 28 minutos.
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Meus amigos, nós estamos chegando ao final do nosso programa Band Fest deste domingo especial. 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Muito obrigado aos nossos anunciantes que anunciam no nosso programa Band Fest aos domingos. Foi ótimo ter estado em sua companhia em mais uma manhã de domingo. No próximo domingo, eu estarei de volta ao vivo com todos vocês, a partir das 9 horas da manhã, aqui na sua Rádio Com Cerro Branco, 104.9 FM. Liebe Grüße, meine großen Freunde, Zuhörer, vielen Dank. Ich wünsche einen schönen Sonntag für unseren Freunden, Zuhörer und ihre Familie. Und ich wünsche ein schönes Woche für unseren Freunden, Zuhörer und ihre Familie auch. Bis nächsten Sonntag von 9 bis 13 Uhr mit uns. Foi ótimo ter estado em sua companhia em mais uma manhã de domingo. No próximo domingo, eu estarei de volta ao vivo com todos vocês, a partir das 9 horas da manhã, aqui na sua Rádio Com Cerro Branco, 104.9 FM. Liebe Grüße, meine großen Freunde, Zuhörer.

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1: 0 hora e 43 minutos.

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1: 1 hora e 4 minutos.

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1: Uma hora e 46 minutos.

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6 horas. Apaga-se a luz de mais um dia. Na tarde tristonha o sino tange momentos de orações. Ave Maria. Tudo vai ficando quieto, só da cidade se ouve alarido. Burburinhos de carros, metrôs e sons coloridos chegam com gargalhar de uma criança. E assim, todo o nosso ambiente vai se fazendo mais cercado e silente pelas muralhas da solidão e da desesperança. 9 horas. A sentinela lá da sua guarita distante, sobre um dos portões fortes e gigantes, inicia o toque de silêncio em seu clarim. O cerco da solidão vai se apertando à medida que as luzes vão se apagando. Noite dos fantasmas e tenebrosa pra mim. Mãe, tenho que parar, porque agora por aqui tudo é silêncio.

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1: 2 horas e 10 minutos.

0: 2 horas e 30 minutos.
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1: 2 horas e 40 minutos.

0: 2:59.
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1: 3 horas e 7 minutos.

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1: 3 horas e 25 minutos.
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1: 3 horas e 30 minutos.

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1: 3 horas e 44 minutos.

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1: 4 horas e 7 minutos.

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0: 4:54.
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0: 5:08.
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1: 5 horas e 19 minutos.

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1: 5:42.
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1: 5:42.

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1: 5 horas e 49 minutos.

0: 6 horas.
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1: 6 horas e 4 minutos. 6 horas e 4 minutos.
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1: 6 horas e 5 minutos.
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1: 6 horas e 5 minutos.
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1: 6 horas e 5 minutos.
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1: 6 horas e 6 minutos.
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1: 6 horas e 6 minutos.
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1: 6 horas e 7 minutos.

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1: 6 horas e 18 minutos.

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1: 6 horas e 31 minutos.

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1: 6 horas e 53 minutos.

Nosso cordial bom dia, são 7 horas em ponto, estamos chegando nesta manhã de domingo, iniciando mais um programa dominical, agradecendo a todos aí pela sintonia que já estão nos acompanhando, já desde cedo, né, nesta manhã, está meio garoando, parece chuvinha, né, isto aí. Mas um abraço também a todos aí que nos estão acompanhando. Também seu Renato Rickert já está na sintonia, já mandou seu bom dia, amigo, né? E tá aí, que bom, lá de Encantado, né? Está lá na sintonia já. Então tá aí, né? E também vamos então com a banda de hoje, né? Cosmo Express, volume 3. Abraço, seu Hilton também está na sintonia, né? Seu Hilton Mins, né? Vamos devagar, né? Não tô, ainda não liberei o telefone, né? Vamos aguardar um pouco, né? É, quando a gente para de falar, né? Eita aí, né? Mas, a gente pode, logo pode ligar, participar aí da nossa programação deste domingo. É, vamos ver, que não chova, né? Não chova, tem as festas aí na São Luís, né? Hoje é a grande festa aí na São Luís. Vamos lá, então, rodando a primeira música e aguardando daí a sua ligação.

São 7:09, 7:09. Mandando um abraço lá para o seu Darcy, do Travessão, está ligado, a esposa Cirlei, né? Filhos, né? E todos, e para nós da rádio, né? Para a esposa, né? E tá lá, que bom, né? Um abraço ao seu Darcy. Vai então aí as próximas músicas da nossa programação.

São 7 horas e 13 minutos, 7 e 13. É, seu Wilton Mim está lá na sintonia, lá em São Leopoldo, mandou seu bom dia, 16 graus, nublado, 98% de umidade relativa do ar. É, hoje é dia do CARI. Aquele profissional que recolhe o lixo que tanto produzimos naquilo que consumimos. Então tá aí, né? Hoje então é dia do CARI, é aquele profissional que recolhe o lixo, né? Um abraço, obrigado, seu Hilton Mins, direto lá de São Leopoldo, para 104,9 FM, Rádio Condiceiro Branco. Vamos lá com mais música, né, seu Hilton, né? Vamos, é, aqui já tá pingando um pouquinho, mas deu uma paradinha, uma tipo garoa, né? Mas nada de muito nublado também, né? Vamos então com mais música, já são 7h14.

Muito bem, são 7 horas e 27 minutos neste domingo. Hoje, né? Domingo, é, tá chuviscando, né? Chuviscando, né? Vamos ver o que, que vai dar, se vai melhorar o tempo, né? É, e hoje, né? Deveria ser um dia de tempo bom. Tem a festa anual da Comunidade Bom Pastor, da linha São Luís, né? É, com almoço, meio-dia, churrasco de gado, galeto, linguiça, salada e sobremesa. E está aí com Gustavo Rosa e banda, reunião dançante a partir das 15 horas. Muito bem, vamos lá, um abraço lá para o Renato Klein, para a Neta lá em Brasília, que sempre aos domingos também estão ligados lá em Brasília, né? Isso aí, né? Como todos os dias, né? Isto, né, seu amigão Renato? Vamos então a um pouquinho de música ainda e vamos encerrando.

Muito bem, então chegamos no final, né, de mais um programa dominical. Hoje com a banda Cosmo Expresso, volume 3. No próximo domingo, o seu Vitor manda outra. Na sequência, entra no ar o programa Caminhando com a Igreja, hoje a cargo do ministro Renigo.

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Nosso cordial bom dia aos ouvintes da Rádio Comunitária 104.9 FM de Cerro Branco. Estamos chegando então mais uma vez para apresentar o programa Caminhando com a Igreja. Programa esse levado ao ar diariamente aqui pela Rádio Comunitária, a cargo da paróquia Santo Antônio de Cerro Branco, todos os dias das 7h30 às 8 da manhã. E hoje, domingo, então já estamos aí passando na metade do mês de maio. E iniciamos então com a oração da manhã, neste dia, né, de garoa, né, que temos aí. Não está muito frio, mas está garoando. Em nome do Pai, do Filho e do Espírito Santo. Amém. Senhor, no silêncio deste dia que amanhece, venho pedir-te a paz, a sabedoria e a força. Quero olhar hoje o mundo com os olhos cheios de amor, ser paciente, compreensivo, manso e prudente. Ver além das aparências teus filhos como tu mesmo os vês, e assim não ver senão o bem em cada um. Cerra meus ouvidos a toda calúnia, guarda minha língua de toda maldade. Que só de bênção se enche o meu espírito, que eu seja tão bondoso e alegre que todos, quando se achegarem a mim, sintam tua presença. Reveste-me de tua beleza, Senhor, e que no decurso deste dia eu te revele a todos. Amém. Glória ao Pai, ao Filho e ao Espírito Santo, como era no princípio, agora e sempre. Amém. E hoje, então, a Igreja, nossa, a Igreja Católica celebra, então, ou acho que as igrejas cristãs, a Páscoa, né, ou a 40 dias após a Páscoa, né, a Igreja celebra a solenidade da Assunção ao céu de Jesus. Entra com sua humanidade na glória celeste. Nós encontramos pela fé no seu nome, no nosso lugar em Deus. Celebramos hoje também o Dia Mundial das Comunicações Sociais para a Propaganda do Evangelho e também o início da Semana de Oração pela Unidade dos Cristãos. Que o Pai deseja a comunhão de todos os que professam a fé no nome do seu Filho Jesus Cristo. O que é isto, a unidade dos cristãos? É todas as igrejas cristãs que professam a mesma fé. Elas podem ter algumas doutrinas um pouco diferentes, mas o mesmo professa a mesma fé também no Cristo que veio ao mundo para nos salvar. Morreu e ressuscitou para a remissão dos nossos pecados. Então, essas igrejas, essas que professam a mesma fé em Cristo, então, a semana de unidade, rezar pela unidade entre os cristãos. Também lembrando que temos aí missa hoje, 9 horas na Matriz, Santo Antônio, aqui de Cerro Branco. E durante este mês foi feita as visitas quase todas as comunidades, pelo que a gente acompanhou. Ali acho que faltam duas somente, né, para as visitas do padroeiro na Santo Antônio, em todas as comunidades durante este mês. E lembrando que dia 14 de junho, então, a festa paroquial, onde todas as comunidades e o povo geral são convidados. As comunidades que venham com seus bandes, né, fazer parte aí da procissão até a Igreja Matriz no dia 14 de junho, que é o dia da festa paroquial. Programa Caminhando com a Igreja, aqui pela Rádio Comunitária 104.9 FM de Cerro Branco. Ouvimos uma canção, em seguida voltamos com o Evangelho do dia.

Estamos de volta com o programa Caminhando com a Igreja, aqui pela Rádio Comunitária 104.9 FM de Cerro Branco. O Evangelho de hoje é Mateus 28, 16 a 20. O Senhor esteja convosco, Ele está no meio de nós. Proclamação do Evangelho de Jesus Cristo, escrito por São Mateus. Glória a vós, Senhor. Naquele tempo, os 12 discípulos foram para a Galiléia, ao monte que Jesus lhes tinha indicado. Quando viram Jesus, prostraram-se diante dele e ainda assim alguns duvidaram. Então Jesus aproximou-se e falou: toda autoridade me foi dada no céu e sobre a terra. Portanto, ide e fazei discípulos meus por todos os povos, batizando-os em nome do Pai, do Filho e do Espírito Santo, e ensinando-os a observar tudo o que vos ordenei. Eis que estarei convosco todos os dias até o fim do mundo. Essas são para nós palavras da salvação. Glória a vós, Senhor. E esse evangelho, né, o que nos quer dizer? Então, Jesus, neste momento, né, que ele se encontra lá com os discípulos, ele está enviando eles em missão em seu nome, né? Esse evangelho de hoje nos fala daquele momento final do envio dos discípulos, e onde Jesus ordena que estivessem para receber as indicações necessárias para que continuasse a sua missão. Existe uma relação entre o fato de Jesus partir e o início da missão da igreja, né? Então, naquele momento em diante, começou a missão da igreja para pregar o evangelho a todos os povos. Apesar de chegarem àquele lugar indicado e se prostrarem diante de Jesus, ainda ficava uma ponta de dúvida em alguns dos discípulos. Eles indicam alguém que não sabe o que fazer diante de alguma coisa que foi dita, e eles estão meio embaraçados, meio confusos. E a presença de Jesus continua. Ele promete ficar todos os dias, mas agora está indo embora. Parece estranho, os discípulos estavam entendendo dessa forma. Como pode? O mestre ensinou tudo o que os discípulos precisavam saber para levar adiante sua missão. As ações que os discípulos fariam seriam permeadas pela presença de Jesus, mesmo que fisicamente ela não fosse notada. Jesus, de tal forma, as obras que cada um delas agora operado pelos discípulos, atualizada a presença dele. E quando você faz o bem, quando você vive autenticamente uma vida cristã e dá testemunho dela, Jesus está presente onde todos estão. Ele está com todos. E isso que é, né, hoje, então, os dias de hoje, no momento que falamos, né, que pregamos o evangelho, praticando as obras da igreja, Jesus está sempre presente. É Ele que faz, só Ele usa por intermédio de alguma pessoa. O que fazemos na igreja não são obras autônomas, como se fôssemos uns protagonistas. Eles devem remeter o autor. Ele está agindo através de você. É Cristo. Aquilo que você faz não é seu. É Cristo que está ali realizando a obra que ele começou e continua até hoje. Então a missão é ir por todo mundo, levando o poder de um outro que é Cristo. Somos apenas canais da graça de Deus. O que levamos é muito maior do que nós. A eficácia da missão é anunciar alguém muito maior do que nós. Deus confia tanto em nós que nos chama a realizar as suas obras aqui na Terra. Então, essa solenidade de hoje é lida como Deus confia em nós. Por isso precisamos da luz do Espírito Santo, que deixamos que seja Ele que nos guia na missão que Deus
amorosamente confiou em nós. Então, a festa da Assunção, da festa da confiança que Deus tem em todos nós. E também vimos aí que Cristo foi novamente para um monte, né? Então, o retiro, né, que ele se retirou, ele esteve 40 dias jejuando, também foi tentado pelo demônio numa montanha. Então, o que significa no alto? Que ele esteve mais próximo de Deus, né? Refletindo mais sobre aquilo que foi pregado por ele e continua por todos nós até o dia de hoje. Então, que essa missão continua sempre, não para se gloriar, mas em nome de Jesus, levar o Evangelho a toda criatura. Louvado seja nosso Senhor Jesus Cristo, para sempre seja louvado. Ouvimos uma canção, voltando em seguida com os aniversariantes do dia.

Estamos de volta com o programa Caminhando com a Igreja, aqui pela Rádio Comunitária 104.9 FM de Cerro Branco. Aniversariantes, membros dizimistas aqui da Igreja Matriz Santo Antônio de Cerro Branco, que temos para o dia de hoje: Alcides Andrade da Silva, Januário Potric, Alessandra Wolf. Nossos parabéns a outras pessoas que estão de aniversário, outra data comemorativa. Sinto homenageado aqui pela Rádio Comunitária, o programa, desculpe, Caminhando com a Igreja. Que Deus abençoe na sua caminhada, no seu dia a dia, junto de seus familiares, e um parabéns a todos.

Estamos de volta com o programa Caminhando com a Igreja, aqui pela Rádio Comunitária 104.9 FM de Cerro Branco. Lembrando que temos a missa na matriz agora às 9 horas da manhã. E também as visitas, né, que ainda faltam algumas comunidades durante este mês, com o padroeiro, imagem do padroeiro nas comunidades, já em preparação para a festa que acontece aí no dia 14 de junho, a festa paroquial. Todas as comunidades estão convidadas, né, participando com seus bandos, né, no dia da festa, né? Rezamos a oração pela saúde, pedindo saúde, né, também serenidade nas pessoas que lidam com esse tipo, com a saúde das pessoas, e pedindo então que tenham Deus, faça o melhor por cada um, cada uma. Divino Espírito Santo, Criador, renovador de todas as coisas, vida da minha vida, vós que dais vida a todo o universo, conservai em mim a saúde e livrai-nos de todas as doenças e de todo o mal. Ajudado com a vossa graça, quero usar sempre minha saúde para o meu bem e o bem do meu próximo. Peço-vos que ilumineis com os vossos dons as sabedorias das ciências, profissionais da saúde, para que descubra as causas dos males que destrói e ameaça a vida de tantas pessoas, que tudo aplica em favor da vida. Ó Virgem Mãe Santíssima, vida da saúde dos enfermos, sede mediadora desta humilde oração. Amém. E caminhamos aí para o final do programa Caminhando com a Igreja, aqui pela Rádio Comunitária 104.9 FM de Cerro Branco. Agradecendo mais uma vez o nosso ouvinte que estiver nessa manhã conosco, desejando a todos uma boa semana, também nossos apoiadores e a Rádio Olímpico, que esteve aí mais uma vez nos assessorando para que o programa vá ao ar. Desejando então a todos uma boa semana, que Deus abençoe a todos, Deus que é Pai e Espírito Santo. Amém. A gente volta então no próximo final de semana, se Deus assim o permitir. Nosso cordial bom dia.

Muito bem, estamos aqui, o programa Caminhando com a Igreja, são 8 horas em ponto, e volta amanhã. Na sequência, como acontece todos os domingos, entra no ar o programa Aquecendo os Corações, um programa da Congregação Betel, aqui de Cerro Branco, está aí para apresentação, pastor Claudio.

aquecendo corações com o amor de Cristo. Só o amor de Jesus pode aquecer corações, também o seu. Assim saudamos vocês, queridos ouvintes, nesta manhã de domingo, 17 de maio de 2020. Hoje, convidamos você, querido ouvinte, a refletir no texto bíblico do Evangelho de João, capítulo 15, versículo 9 em diante, onde está escrito assim: assim como o meu Pai me ama, eu amo vocês. Portanto, continue unidos comigo por meio do meu amor por vocês. Se obedecerem aos meus mandamentos, eu continuarei amando vocês, assim como eu obedeço aos mandamentos do meu Pai e Ele continua a me amar. Eu estou dizendo isso para que a minha alegria esteja em vocês e a alegria de vocês seja completa. O meu mandamento é este: amem uns aos outros como eu amo vocês. Ninguém tem mais amor pelos seus amigos do que aquele que dá a sua vida por eles. Vocês são meus amigos, se fazem o que eu mando. Eu não chamo mais vocês de empregados, pois o empregado não sabe o que o seu patrão faz. Mas chamo vocês de amigos, pois tenho dito a vocês tudo o que ouvi do meu Pai. Não foram vocês que me escolheram. Pelo contrário, fui eu que os escolhi para que vão e deem fruto.

e esse fruto não se perca. Isso a fim de que o Pai lhes dê tudo o que pedirem em meu nome. O que eu mando a vocês é isto: amem uns aos outros. Eis aí o texto. Desse texto, então, nós destacamos o versículo que diz: o meu mandamento é este: amem uns aos outros como eu amo vocês. Estimados ouvintes do programa Aquecendo Corações, o fruto essencial de nossa vida é o amor. E hoje vamos direcionar a nossa reflexão para a importância que Jesus dá para o amor. Sim, a importância que Jesus dá para o amor. Esse sentimento, ele é tão importante que Jesus manda compartilhar com os outros à nossa volta. Mas será que essa missão é fácil? Não é mais cômodo apenas falar bonito do amor? Escrever bonito sobre amor? É mesmo necessário colocá-lo em prática, como Jesus nos ensina e nos incentiva? Jesus diz claramente que sim, porque sabe que o amor transforma a vida de todos. Um dos objetivos do amor é perdoar muitos pecados. Temos essa certeza por meio do amor de Jesus por cada um de nós, a partir do qual vamos seguir a orientação do Senhor dada a nós no Evangelho de João, capítulo 15, versículo 12. O meu mandamento é esse: amem uns aos outros como eu amo a vocês. Quando nos ensina sobre amor, Jesus usa como modelo o seu amor, que o levou a dar a sua vida por nós. Também não foi fácil para Jesus cumprir o plano de salvação, mas ele o fez por amor ao Pai e às pessoas e por estarmos ligados a ele. Agora podemos amar também. O amor cristão começa no amor de Jesus. O amor cristão é movido por gratidão, fé e interesse pelo próximo, da mesma forma que Cristo se interessou por nós. Logo, o amor precisa ser compartilhado. Ele é fruto essencial da fé. Ele é a ação espontânea do cristão que está verdadeiramente ligado à videira verdadeira, que é Jesus. Nesse sentido, estimado ouvinte, o mandamento de amar que Jesus nos dá não é algo penoso para o cristão, difícil para o cristão. Não é mandamento impossível de ser cumprido, mas é tão somente fruto de um coração que está convicto de que é amado diariamente por Jesus e sabe e sente que este amor é essencial para uma vida feliz, e por isso vai amar também. Sim, essa que é a mais pura verdade. É tão somente fruto, o amor é somente fruto de um coração que se sente amado, e se sente amado diariamente por Jesus, e aí então sente, vive este amor, percebe que isto é essencial para a sua vida. E por isso tem o prazer de compartilhar este amor com quem quer que seja. Jesus nos convida. Jesus nos chama a amar, dizendo: meu mandamento é este: amem uns aos outros como eu amo você. Que a nossa oração nesta manhã seja: Senhor Jesus, obrigado pelo teu amor por mim. Perdoa-me por não saber amar corretamente, apenas falar bonito de amor. Perdoa-me. Ajuda-me a amar o próximo de fato e de verdade, em palavras e ações.
e não apenas da boca para fora. Ajuda-me a amar o próximo como Tu, o Senhor, me amas diariamente. Em nome de Jesus. Amém.

Estimado ouvinte do programa Aquecendo Corações, permanecei no amor que é Cristo Jesus. E o fruto espontaneamente aparecerá no seu dia a dia. O fruto essencial de nossa vida e para a vida de quem está ao nosso redor. O amor. Queremos destacar neste momento que logo mais, 9 horas da manhã, nós temos o culto lá na linha alta. Então hoje, 9 horas da manhã, culto na linha alta. Neste culto vamos estar orando pelos aniversariantes aí do mês de maio. Lembramos com carinho aqui no programa a Rosane Rodrigues, Lunaê Rodrigues, Victor Kretzmann, Mariana Plautz, Sarita Alterman, Beloni Pfeiffer e Terezinha da Silva. Então a vocês aniversariantes aí da linha alta, um abraço todo especial, que a graça e o amor de Deus envolva a vida e o viver diário de cada um de vocês. E logo mais, 9 horas, vamos estar em culto e vamos estar orando por cada um de vocês, bem como também pelos seus familiares. Vocês são os nossos convidados especiais. Também hoje à noite, às 19 horas e 30 minutos, teremos o culto aqui na Congregação Betel. Então hoje, 19h30, culto aqui na Congregação Betel. E neste culto, vamos estar orando pelos aniversariantes da semana que passou. Lembramos aqui, Nildo Garski, Laci Sabin, Lorena Beskov, Oldemar Hansen, Rodolfo Agnes, Thiago Ratke e Lourdes da Silva. Então a vocês, aniversariantes da semana que passou, um abraço todo especial também. Que Deus tenha a oportunidade sempre de novo de envolver a vida e o viver diário de vocês em sua graça, em seu amor, em sua misericórdia. E lhes proporcione um novo e abençoado ano de vida. Lembramos, hoje à noite vamos estar orando por cada um de vocês no culto aqui na Congregação Betel. Na próxima quinta-feira, dia 21, às 19 horas e 30 minutos, teremos o culto do bairro Rio Branco. Então, próxima quinta-feira, 19h30, culto do bairro Rio Branco. Da mesma maneira, lá vamos estar orando pelos aniversariantes do mês de maio. E nós aqui no programa também lembramos com carinho Luana Lang, Raíssa Betker, Januário Pereira, Michele Peterman e Roseli Rodrigues. Então a vocês aí, aniversariantes do bairro Rio Branco, também um abraço especial, que a graça e o amor de Deus também envolva a vida, o viver diário de vocês, e que todos vocês tenham de fato um novo e abençoado ano de vida aí, junto com sua família, junto com seus amigos, junto à nossa congregação. Vamos estar orando por cada um de vocês na próxima quinta-feira, 19 horas e 30 minutos, no culto aí no bairro Rio Branco. Também queremos destacar que, se Deus o permitir e quiser, vamos estar concluindo 6 grupos de estudo na próxima terça-feira. Grupos que acontecem às 19 horas e 30 minutos. E nessa rodada final desses grupos, vão acontecer lá na casa da Rosane Besco e família, Jandira Pribe Família, Orlávio Altrimi Família, Ildor Redel Família, Adriano Frase Família e Alexandre Gueres e Família. Então está aí o nosso convite, o nosso incentivo. Participe, aproveite esse momento especial onde você recebe a palavra. Onde está a palavra, Jesus está presente. Está o seu poder, a sua graça, o seu perdão, o seu amor. Então não perca a oportunidade de estar na presença de Jesus. E é mais uma oportunidade que tu tens ali no teu grupo de estudo. Nós, na semana que passou, já tivemos a oportunidade de concluir 2 grupos. O grupo da quarta e o grupo, então, da sexta. Somos gratos a Deus por termos tido a oportunidade de ter trabalhado com estes grupos e oferecido a eles esta oportunidade. Continuem firmes e fortes, cada um de vocês. Na quarta-feira agora que vem, quarta-feira, dia 20, se Deus o permitir, vamos estar iniciando o grupo de estudos lá da Palmeira, lá embaixo na casa do Adriano Beck Família, às 19 horas. Então, atenção aí, famílias, visitantes que acompanham ano após ano esse grupo de estudo que acontece lá. Está aí a oportunidade que terá início, então, na próxima quarta-feira, às 19 horas. Então, lá na casa do Adriano Beck Família. Participe, aproveite deste momento, às 19 horas, conforme o combinado lá
junto à família organizadora. Assim, chegamos ao final do programa Aquecendo Corações desse dia. Desejamos a todos as mais ricas bênçãos de Deus. Que Deus, no seu amor e na sua graça, continue presente em nossa vida, continue nos orientando, nos ensinando, batendo na porta de nosso coração, e que encontre este coração sedento, sedento pela sua palavra, pela sua orientação. Quem é cristão, ouve a palavra de Deus, deseja ouvir a palavra de Deus. Quem é de Deus, ouve a minha voz, diz Jesus. Então está aí o nosso convite, o nosso recado. Que todos vocês tenham um ótimo e abençoado domingo, uma ótima e abençoada semana. E se for da vontade de Deus, próximo domingo, dentro desse mesmo horário, o programa Aquecendo Corações estará de volta. Até lá e um abraço a todos.

a todos as mais ricas bênçãos de Deus. Que Deus, no seu amor e na sua graça, continue presente em nossa vida, continue nos orientando, nos ensinando, batendo na porta de nosso coração, e que encontre este coração sedento pela sua palavra, pela sua orientação. Quem é cristão, ouve a palavra de Deus, deseja ouvir a palavra de Deus. Quem é de Deus, ouve a minha voz, diz Jesus. Então está aí o nosso convite, o nosso recado. Que todos vocês tenham um ótimo e abençoado domingo, uma ótima e abençoada semana. E se for da vontade de Deus...

0: Muito bem, encerramos aqui o programa Aquecendo os Corações, que volta no próximo domingo. Na sequência, vou deixando aí as músicas, e logo mais o William Berg está aí para a apresentação aí do programa Banda Fest. Eu volto às 19h30 com Domingo Especial. Até lá.
1: 8 horas e 21 minutos.
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Hogy csinál? Eu estou cansado de passar horas trabalhando no mesmo lugar e ver todos os dias as mesmas pessoas. Cansado de chegar em casa e ver que tudo continua do mesmo jeito. Eu quero descansar e assistir meu jornal, mas meus filhos não deixam. Eles querem brincar, conversar, querem que eu os ajude a fazer a lição de casa. Trabalho, trânsito, filhos, pais, despesas. Mas hoje eu vim ajudar você. Quem é você? Como entrou aqui? Sou um anjo de Deus. Ele ouviu você e achou que tem razão. Mas isso é possível. Isso mesmo. Você não se preocupará mais do trabalho, não precisará ouvir: ah, e aqui não tem trânsito. Mas o que acontecerá com todos? Não se preocupe. Mas eu quero paz. Mas isso significa que eu quero ter você, ver você. Mas agora já tem seu descanso eterno. Temos a tendência de nos acostumarmos com a rotina do dia a dia, com as pessoas que amamos e convivemos, com as coisas que temos e não temos. E acabamos deixando de perceber a importância que elas têm em nossas vidas e como seria difícil viver sem elas. Busque prestar mais atenção nas pessoas e em tudo aquilo que está ao seu redor. Valorize as coisas simples da vida. Cuide bem das pessoas e coisas que Deus tem colocado em suas mãos. Cada dia é uma nova oportunidade para fazermos a coisa certa. Um grande abraço, um abençoado domingo a todos e um bom dia. Mensagem para hoje: rotina.

Programa da Alegria Band Fest está entrando no ar. Vamos juntos até as 14 horas com o nosso programa Band Fest. Nossos ouvintes, até as 14 horas, William Berger estará na companhia de todos vocês. Até as 14, eu estarei aqui junto com vocês. Contando com a sua participação, contando com a sua audiência, o carinho de todos vocês sempre aos domingos. Lembrando que vocês, amigos ouvintes, já podem começar a mandar o recadinho através do nosso WhatsApp 996191014, o WhatsApp aqui da Rádio com Cerro Branco. Também através do Facebook, William Berger. Quem ainda não me segue lá no Facebook, me sigam lá no Facebook então, William Berger, onde o William Berger está aí com uma foto de óculos de sombra, olhando para a frente, olhando assim meio para o lado. William Berger fez aí um book fotográfico e colocou uma foto dessa do book fotográfico na sua foto de perfil do Facebook. Me sigam lá, meus amigos, William Berger no Facebook. Lá está postado a nossa divulgação do programa da Alegria Band Fest. Vocês podem curtir, comentar, compartilhar e divulgar o nosso programa para que mais amigos também possam nos acompanhar. Pela frequência do rádio 104.9 FM e através do nosso aplicativo. 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Estamos apresentando hoje o programa de número 88, edição 88 do programa Band Fest. 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

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Aproveito aí para mandar também um grande abraço lá para a Dayana Janine Miller de Francesca, a Dayana, Fabiano, Guilherme, também o Gustavo aí, que estão na audiência do nosso programa. Temos aí no programa de hoje o destaque musical do nosso Band Fest. Vamos lá então com The Piraten Musik Anten, famosa banda de música germânica muito presente nas principais festas alemãs do sul do Brasil. Eles que têm trajes típicos e instrumentos de sopro. O grupo traz a autêntica alegria e a tradição dos bailes e festas de chope. Banda criada em 2009... E apesar de trazer o estilo autêntico da música germânica, tem suas raízes no sul do Brasil. Boa parte dos seus integrantes é de descendência alemã e nascida na cidade de Blumenau, Santa Catarina, um dos maiores polos da cultura alemã na América do Sul. Eles são conhecidos por animar multidões e manter vivas as músicas tradicionais alemãs. O repertório é focado em músicas folclóricas, marchinhas típicas e canções animadas de bandinhas. Eles também possuem músicas autorais, como a canção Rei Blumenau. Principais apresentações. Eles são figuras carimbadas nas maiores celebrações da cultura germânica no Brasil, como Oktoberfest em Blumenau, Santa Catarina, onde são atrações confirmadas ano após ano no Parque Vila Germânica. Oktober Curitiba, Paraná, eventos onde se destacam pelo estilo festivo e repertório raiz. Nosso destaque musical de hoje do programa, The Piraten Musik Anten, banda de música germânica presente nas festas alemãs no sul do Brasil. É o nosso destaque musical do programa de hoje.
Hallo, guten Morgen, wie geht's und alles gut? Herzlichen willkommen! Hier, Radio com Cero Branco, 104.9 FM von Cero Branco Stadt. Und wir starten die 86. Ausgabe des Bandfest-Programm von dieser Sonntag, 17. 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Bandfest-Programm, hier genießen Sie die spezielle Playlist von Bands, Bandinhas und schöne deutsche Musik bis 14 Uhr. Jeden Sonntag hören wir 5 Stunden. Ja, 5 Stunden mit viel deutsche Musik. Hier Radio com Cero Branco, 104.9 FM von Cero Branco Stadt. Liebe Grüße, meine großen Freunde, Zuhörer, Zuhörerinnen. Muito bem, nossa abertura musical de hoje do programa. E já convidando a todos para arredar as mesas, as cadeiras, também o sofá. Deixar um espaço assim bem tranquilo na sua casa, porque eu tenho certeza que todos os nossos amigos vão dançar bastante, vão brincar e vão se divertir. Todos estão convidados para fazer a festa conosco aqui na Rádio com Cerro Branco. A alegria está... Travando... Com de Piraten Music Anten. Depois, Grupo Só... Bicicleta em alemão, Bicicleta, yeah? E a música também que entra neste primeiro bloco musical, Bailando na Santa Cecília com o musical Monte Azul. Muito bom dia, bem-vindos à Rádio com Cerro Branco e o programa Band Fest.

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0: Maravilha, programa Band Fest e o melhor músicas alemãs prestigiando a nossa cultura alemã. Ouvimos aí a nossa abertura musical do programa de hoje, de Piratenmusik Anten, famosa banda de música germânica, muito presente nas principais festas alemãs do sul do Brasil, com Acordeon Medley e Anne Marie. Depois tivemos aí o sucesso do grupo Só Alegria Bicicleta, e Bailando na Santa Cecília com o musical Monte Azul, a nossa abertura de hoje do Band Fest. Já já tem homenagem para os nossos ouvintes aqui no programa da Alegria, tá bom, gente? Em seguida aí tem homenagem aos ouvintes e os pedidos musicais que eu estarei começando a atender já em seguidinha.
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0: 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Cerro Branco já estava aí uma garoa bem fina, mas bem fina mesmo, parecia até uma serração. E a previsão para hoje é de tempo encoberto aí com possibilidade de chuva. Vamos seguindo aí com o nosso programa Band Fest. Nós tivemos o nosso intervalo cultural aí. 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Muito bem, vamos começar aqui a atender os pedidos musicais do nosso programa. Tem recadinho aqui no programa Band Fest. Vamos lá então, abrindo o nosso WhatsApp aqui, 996191014. Vamos ver aqui quem nós vamos começar a atender no programa de hoje. Já vou colocar também as músicas solicitadas. Tem um pedido para atender também durante a semana? Isso, até já vou pesquisar aqui quem solicitou a música. Uma música com Rogério Magrão e banda. Nós vamos tocar abrindo aqui o bloco musical do nosso programa, tá bom? Enquanto nós vamos conferindo aqui, então vamos trazer a mensagem de voz que chega diretamente do Arroio Bonito. É a Nair Bratz Traichel. Vamos lá com a participação da nossa amiga Nair. Good morgen, Nair. Wie geht's? Alles gut? Herzlichen willkommen, ja.
1: Morgen, mein amigo. Du hast mich denn heute wieder zwei schöne Musiker schicken. Heute tue ich denn noch die Bianca bei. 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Der 14. hat sie ihre Geburtstag gehabt. Ist sie 9 Jahre geworden. Hab beinahe zusammen Geburtstag. 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Flor do meu Jardim und Passaro Livre. Wenn du mich die schicken willst, weil um 10:30 darum will ich in die São Luís auf dem Fest Essen machen. Ein Abraço von allen meinen Amigen des Grupos. Und für dich und deine Familie auch. Ein Abraço von deiner Amiga Nair.
0: Dankeschön, meine großen Freunde Nair. Bratz Traichel, bei Arroyo Bonito. Ja, muito obrigado aí pela participação, minha amiga Nair Bratz Traichel, aí do Arroyo. Homenagem aí. Aqui no programa Band Fest da Rádio Com Cerro Branco. Bianca e o Eric, os netinhos aí da nossa amiga Nair, também aí para toda a sua família, a todos os amigos dos grupos da terceira idade, vai o nosso abraço. Tem mais participações aqui no programa Band Fest. E os pedidos da Nair vão chegar agora na sequência. Flor do Meu Jardim, Banda Som do Sul e os atuais Pássaro Livre. Bom dia, amigo, tudo bem? Quero que você mande uma música bem bonita para nós. Eu e o Valdomiro que estamos completando 40 anos de casados hoje. Olha só que legal, abraço da Geni Silva. Alô, Geni, abração, minha querida amiga. Tudo de bom aí para você e para o meu amigão, o Valdomiro. estão aí ligados no programa e eles estão aí, portanto, completando hoje 40 anos de casados. Felicidades, meus amigos, que Deus abençoe vocês hoje e sempre. 40 anos de casados. É, que legal. Que Deus abençoe hoje e sempre esta linda união de vocês, meus amigos. E eu vou rodar aqui a valsa da terceira idade com o grupo Som, grupo aí, a Bandinha da Alegria, aqui na sequência, tá bom? Em seguidinha aí, vamos tocar o pedido. Muito bem, chegando então na sequência aqui do programa, já já eu atendo mais pedidos e mando mais alôs aqui no programa Band Fest, tá bom? Vamos lá com a sequência musical. A partir de agora, eu estarei começando a atender os pedidos dos nossos ouvintes. Vamos lá então com os primeiros pedidos do programa de hoje. A Dona Erundina do Palmital Candelária, na sexta-feira, no programa Fim de Tarde, ela me pediu aqui Rogério Magrão e Banda. Alô, Dona Erundina do Palmital Candelária. Para o esposo Joselito, também aos filhos, toda a família e ao pessoal aí que estão na escuta. E eu prometi, sexta-feira, primeira música do segundo bloco musical. Vamos atender então. Rogério Magrão e Banda, o sucesso Tô na Boca do Povo. Atendendo então um pedido musical do Rogério Magrão e Banda para a nossa amiga Erundina do Palmital Candelária aí participando conosco aí e na audiência neste momento aí do programa Band Fest, tá bom? Obrigado aí pela participação de sempre aí pela audiência. Na sequência, atendendo então uma música aqui solicitada pela Geni Silva, uma música bem bonita para ela curtir com o Valdomiro pelo aniversário aí de 40 anos de casados. Vamos lá então com a Valsa da Terceira Idade com a Bandinha da Alegria. Depois, atendendo os pedidos da minha amiga Nair Bratstreichel do Arroio Bonito, para os netinhos, a Bianca e o Eric e a toda a família, Flor do Meu Jardim, Banda Som do Sul e os atuais Pássaro Livre. Próximo bloco musical tem música para a Rejane da Silva Carsbur e aos demais amigos aí que estão participando. Vamos que vamos, bloco musical!

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0: Muito bem, programa Band Fest na Rádio Com Cerro Branco. A próxima música também vai aqui para o nosso amigão Raul Pavanato e Adorli Bredov, em Novo Cabrais. O seu Raul Pavanato que mandou uma mensagem aqui pedindo a música Flor do Meu Jardim. Olá, meu amigo, bom dia, tudo bem?
2: Bom dia, meu amigo, e tudo bom? Quero pedir uma música da Flor do Meu Jardim. Se pedir aí no programa, pode ser? Eu não vou estar por cá, vou ter que sair no aniversário. Aí eu peço favor para rodar para mim, Flor do Meu Jardim, certo? Eu agradeço, um bom dia, bom programa. Eu nunca vou deixar de se escutar. Valeu, abraço.
0: Grande abraço, meu amigão. Seu pedido aqui na sequência, Flor do Meu Jardim, com a banda Som do Sul. Grande abraço aí, meus amigos, de Novo Cabrais aí, na audiência aí, o Raul Pavanato e também a nossa amiga Dorli Bredov.

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Maravilha, programa Band Fest na Rádio Com Cerro Branco, 104.9 FM, nesta manhã de domingo. É manhã de tempo nublado, manhã cinzenta, vamos dizer assim. A temperatura neste momento é de 14 graus, umidade relativa do ar 97%. Vamos seguindo aqui com o nosso programa Band Fest, com o melhor de bandas, bandinhas e músicas alemãs, prestigiando, homenageando a nossa comunidade alemã e preservando a nossa cultura alemã. 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
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Maravilha! Seguindo com o nosso programa da Alegria Band Fest, vamos lá então com os demais pedidos, os recados dos nossos ouvintes. Quero mandar aqui um abração para minha amiga Regineia da Silva Carlsbur, lá na linha Pfeiffer, que está nos acompanhando. Alô, minha amiga! Abração, tudo de bom aí para vocês. Também para o meu amigão, o Jorge. Alô, Jorge! Fiquei sabendo, meu amigo, que você estará, né, de aniversário amanhã. Parabéns pelo aniversário, meu amigão Jorge. Muitas felicidades, muitos anos de vida. Que esta data aí se repita por muitos e muitos anos. Bastante saúde, paz, alegria, realizações e bênçãos de Deus aí para o amigo. É, ficando aí, a Rejane comentou comigo. Ficando um ano mais novo, né, seu Jorge? Que legal. Isso aí, a gente procurando aí regredir a idade. Isso aí. É, completando então mais um ano de vida aí o nosso amigão, o Jorge, amanhã de aniversário. Ele é homenageado pelas filhas Gabriela, pela Regineia, também pelo genro Murilo, pelos colegas de trabalho, também por toda a família e por todos os amigos. A Rejane pediu música em especial para o amigo Jorge, Barquinha de Ouro. Eu vou rodar agora abrindo o bloco musical com a banda universitária e Barco do Amor com os Atuais aí para o amigo Jorge, especialmente aí para o Jorge. Uhum, perfeito, aqui as músicas já vão entrar aqui na sequência. Já vamos dar o play e as músicas já vão ser reproduzidas aqui. Quero mandar um abração também, minha amiga Laureci Santos, que está na escuta do programa. Abração aí, minha amiga Laureci Santos. O seu Ilmo Degue esteve aqui nos visitando também nos estúdios da Rádio Com Cerro Branco. Ele manda abraço para todos os amigos aqui de Cerro Branco, para a turma aí da saúde também, para o amigão Ivan Seckler. Alô, meu amigão Ivan, ligadinho aqui todos os domingos no programa, né? Esse é o nosso amigo Ivan, tudo de bom para o amigo aí, obrigado pela audiência de sempre. Vamos oferecendo aí a sequência musical do programa para o Ivan Seckler e família, para o seu Ilmo Degue e família também. Participando do programa também o Arthur do Rincão Bonito, grande abraço. O Arthur aí, que manda abraço para os meus pais, o Sérgio Hernandes e também a Suzana lá no Rincão Bonito. E ele pediu Valsa do Amor e Sem Amor Ninguém Vive com os Atuais. Rodo na sequência aqui do programa também. Valsa do Amor e Sem Amor Ninguém Vive aí com os Atuais. Estas músicas também dos Atuais, vamos aproveitar para oferecer aqui para o seu Darcy da Silva, Travessão Schenfel Candelária, que pediu os Atuais. E eu aproveito para rodar esta de bom para o amigo aí. Obrigado pela audiência de sempre. Vamos oferecendo aí
A sequência musical do programa para o Ivan Seckler e família, para o seu Ilmudeg e família também. Participando do programa também o Arthur do Rincão Bonito, grande abraço. O Arthur aí, que manda abraço para os meus pais, o Sérgio Hernandes.

0: Tem Valsa do Amor e Sem Amor Ninguém Vive aí com os atuais. Estas músicas também dos atuais, vamos aproveitar para oferecer aqui para o seu Darcy da Silva Travessão Schenfeld Candelária, que pediu os atuais. E eu aproveito para rodar estas para o seu Darcy, que manda também homenagem e as músicas para a Cirlei, sua esposa, para toda a minha família, também para os amigos na escuta, todos os amigos na escuta, todos no geral. E ele manda também para o Dibirto em Novo Cabrais. E ele comenta: é um dia. A turma aí vão se encontrar aí em um baile aí para ver quem dança bem. Ai, ai, ai, ai. Isso aí. Seu Dibirto aí na audiência do programa aí em Novo Cabrais. Seu Darcy comentando aí que um dia ele, o seu Dibirto aí, ainda vão se encontrar em algum baile aí para se divertir. Isso é importante. A gente se divertir, ir aos bailes. É aproveitar a vida. Quero mandar um abraço aqui também para Dona Norma Dunque, aqui em Cerro Branco, que mandou uma mensagem aqui. Já aproveito aqui para atender também neste bloco a Dona Norma Dunque. Bom dia, minha amiga!
1: Hoje eu quero uma música pro Valdomiro e Geni, minha amiga, meu amigo, que estava muito divertido ontem no baile aqui no ginásio. Muito divertido, os dois brincando e dançando separado para lá e para cá. Eu gostei muito, eu filmei. Muito lindo um casal desse. Merece uns parabéns hoje da Norma e do Orlando, pro Valdomiro e Geni, os 40 anos de casamento. Que lindo, esse casal não pode faltar no nosso grupo, não. Muito queridos, eles são os dois, o casal lindo. Lindo, amei. Bom dia para eles, feliz domingo. Outra música para todos os meus vizinhos aqui e minhas amigas e amigos do baile ontem também, para Nair, para Landa, para Nilda, para Lorena, para todos os meus amigos do grupo. Minhas amigas do grupo. Muito queridos, estão muito. Era o baile do grupo Conviver ontem. Muito lindo estava o baile. Muito bonito. Música lindo, lindo. Muito gostoso para dançar. Deu para dançar. Tá? Um abraço para todas.
0: Muito bem, Dona Norma Dunque. Muito obrigado pela participação no programa da Alegria Band Fest. Dankeschön, Norma Dunque. Obrigado aí mesmo pela audiência todos os domingos aqui no programa. Dona Norma Dunque, o seu Orlando e toda a família. Dona Norma aqui também manda na mensagem de texto para a Renata, também uma amiga para mim. Para você, meu amigo William Berger, um abraço. Muito bem. Grande abraço aí, obrigado pela participação, Dona Norma Dunque. Rodo aí para vocês, Dona Norma e toda a turminha. Alice, saudade que eu tenho com a banda Alegre. E Rote Rosen Schneewalzer na voz de Carmen Alice. Aqui finalizando o próximo bloco do programa. Vocês podem seguir participando, nosso WhatsApp 996191014 e também Facebook William Berger. Mandem o seu convite de amizade também, podem me seguir lá no Facebook William Berger, onde eu estou ali com óculos de sombra ali, olhando ali É uma foto de um book fotográfico que eu tenho ali no,

no perfil. É, vocês podem me seguir lá no Facebook William Berger. Está postado lá nossa divulgação, vocês podem participar por lá também. Já já vou pro Facebook aqui atender os recadinhos e mandar aquele alô especial. Vamos então com música na sequência.

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0: Maravilha, maravilha! 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E assim seguimos a festa, o nosso bailão, nesta manhã de domingo. 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Maravilha! Vamos seguindo com o nosso programa da Alegria Band Fest. Lembrando que nós estamos já com a nossa live no ar aqui através do Facebook, William Berger. Acessem o Facebook William Berger e através aí do Facebook vocês podem assistir o programa. Isso mesmo, assistir o programa ao vivo e ouvir ao mesmo tempo. Isso aí, todos estão convidados. Quem puder compartilhar a nossa live, quem está nos assistindo aí puder compartilhar a nossa live, eu agradeço, tá bom, amigos? Isso aí, para que mais amigos também possam acompanhar a nossa transmissão via rede social. Face William Berger. Vamos aqui dando sequência ao nosso programa. Tem recados, tem a participação do ouvinte. Um abração aqui para minha amiga, a Terezinha, da linha Alta de Baixo, que está nos acompanhando. Um grande abraço, tudo de bom para a Terezinha e também o seu Neri. Linha Alta de Baixo aí na escuta, tudo de bom aí para vocês. A Terezinha está pedindo música com o musical San Marino Foto 3x4 e o Beijinho Doce. Roda na sequência aí também, Beijinho Doce com o grupo Só Alegria. Hoje vamos dar uma folguinha aí para a banda Contágio. Eles que já cantaram no domingo passado, nos domingos anteriores aí o Beijinho Doce. Hoje vamos trazer aqui com o grupo Só Alegria, tá bom? Vamos chamar o grupo Só Alegria aí para cantar para nós então no programa, certo? Abração aqui minha amiga Lady Mara Rodrigues dos Santos, está participando também aqui do programa. Vamos ver aqui a participação da Lady Mara. Bom dia! Posso pedir música para o meu pai? Tá escutando em casa. O Paulo Sérgio Trindade dos Santos. Alô, meu amigão Paulo Sérgio Trindade dos Santos aí, que está na audiência aí do programa Band Fest. A amiga Lady Mara está pedindo aqui uma música para oferecer para o seu pai, o Paulo Sérgio. E eu rodo na sequência aí a música no ritmo. Ela é música gaúcha, mas aqui eu rodo no ritmo do programa Band Fest, tá bom? Que é com... Vamos conferir aqui certinho aqui o nome da banda. É a banda... Vamos lá, Criado em Galpão. É música com a banda Brasil 70, tá bom? Banda Brasil 70, do álbum volume 5 da Banda Brasil 70, Criado em Galpão, no ritmo do Band Fest, aqui que toca bandas, bandinhas e músicas alemãs. Então vamos tocar com a banda Brasil 70, Criado em Galpão. Vamos oferecer aí para a Lady Mara e também para o Paulo Sérgio na escuta, tá certo? Deixa eu ver aqui, tem mais recadinhos também no programa Band Fest. Bom dia, William Berger, Joselito dos Santos, do Palmital Candelária. Queria pedir uma música para minha esposa Erondina da Silva e também para a Liane, a Lisane, o Eduardo e para vocês aí da rádio. A música da banda Terceira Dimensão, Jogo do Amor, e também para todos que estão na escuta. Grande abraço aí, Joselito dos Santos aí, diretamente aí do Palmital Candelária na escuta do nosso programa. Ô, meus queridos amigos aí do Palmital Candelária, um abração aí, um abençoado domingo aí para vocês e aos demais amigos ouvintes também. Um abençoado domingo. Participação aqui também ao vivo da Erondina da Silva. Tudo bem, minha amiga?
1: Oi, bom dia, William. Que é a Erondina aqui do Palmital Candelária. Quero pedir uma música aí da tua programação. Pode ser qualquer uma da tua programação, tá? Pra nós que temos na escuta do teu programa. Pra meu esposo, Joselito dos Santos. Para minhas filhas Liane, a Lisiane, o Eduardo, para meus irmãos, a Julieta, a Ivonete, o Darcy, a Claudete e a Ivonete, para todo o Hilário, para todo o pessoal que está na escuta do teu programa, viu, Ilho? E para ti também aí da rádio, tá bom? Vai ser uma, até uma do JM, Ilho. Bom domingo aí pra ti, tá bom?
0: Muito obrigado, igualmente. Um ótimo domingo aí pra vocês também. Amiga Erondina da Silva aí do Palmital Candelária. E eu vou estar atendendo aqui então um pedido musical na sequência do Musical JM. Loirinha dos Olhos Azuis, tá bom? Vou rodar essa aqui na sequência aí, então vai pra Erondina da Silva e toda a turma aí, a toda a família e aos amigos aí do Palmital Candelária. Meus amigos, eu aproveitando aqui o espaço do programa, mandar um abraço aqui também para o Ivan, meu amigão, que está na escuta do programa. Vamos aqui mandando abraço para o Ivan Seckler. Bom dia, William Berger. Ótimo domingo para você e também para o teu pai e meu amigo Sérgio Hernandes. Parabéns pelo programa Band Fest, muito sucesso. Abraços colorados a todos os ouvintes. Grande vitória do Inter sobre os cariocas do Vasco da Gama e do técnico Renato Portaluppi, 4-1. Tá bom então, isso aí. Parabéns então para os colorados, a todos os nossos ouvintes aí, os colorados, né, meu amigo Ivan Seckler? Brigadão aí pela audiência, tudo de bom aí, meu amigo aí, o Ivan e família. Daqui a pouquinho tem mais recadinhos aqui. Vocês podem seguir participando, interagindo. 996191014, o nosso WhatsApp aqui da rádio. E também o Facebook William Berger. Me sigam lá no Facebook, tá bom, gente? William Berger. Compartilhem a nossa live e também a publicação do programa, certo? Aí para vocês ajudarem o William Berger a espalhar o programa, a divulgar o programa para que mais amigos também possam nos acompanhar. Antes das músicas, eu quero fazer um agradecimento aqui no programa. Isso aí, um agradecimento aqui no programa Band Fest, mandar aquele alô especial aqui. E aproveitar, eu vou oferecer a sequência, isso, a sequência musical aqui do programa para toda a turma do CPM da Escola Teófilo Teodoro Streck, da EMF Teófilo Teodoro Streck. A todos os funcionários da escola, aos professores também, também, claro, para todos que se empenharam e trabalharam para fazer acontecer a nossa festa da família. Isso mesmo, a nossa festa da família e do jantar aí, do carreteiro aí que ocorreu na última sexta-feira à noite aí, no Dia da Família. Parabéns aí para o Romero Garski, também para o Nilson, o Chiru, é a turma aí que fizeram aí o carreteiro, vamos dizer a turma do carreteiro, aquele abraço aí, a turma do carreteiro aí, o seu Romero, o Nilson, também o Chiru, turma do CPM, colegas da escola, também a equipe diretiva da escola, a Vanusa, a supervisora da EMF Teófilo Teodoro Streca, Vanusa, a vice-diretora Luziane e a diretora Daiane Miller de Franceschi. Todos trabalharam, deram o melhor e fizeram acontecer a nossa festa do Dia da Família. Parabéns, então, a todos que trabalharam aí nesta festa. Turma do carreteiro, a turma aí, os organizadores da festa. Mandar um abraço aí para todos, no geral. Fazer esse agradecimento aí. Eles estão na escuta aqui do programa Band Fest, a turma toda. Vai o meu abraço a todos vocês. Certo? E nós vamos oferecer também a sequência musical do programa aí para todos. Para toda a turma, então, do CPM da EMF Teófilo Teodoro Streck. E a todos os amigos, funcionários, equipe diretiva e aos professores também que ajudaram bastante. Ajudaram. Estiveram aí à noite, entrando à noite adentro, ajudando aí, tanto na cozinha como depois no final na organização. Isso aí, parabéns aí para todos. Faço aqui o meu agradecimento. Quero mandar um abraço aqui também, oferecer a sequência musical do Band Fest para a Gorete Rodrigues, também lá para o Tio Tucci, para a Janaína, o Matheus, também as meninas, a Emily e a Julie. Vamos lá então com a sequência musical, iniciando com San Marino.
2: Devido ao sucesso da música Peito Apaixonado, nós do San Marino resolvemos gravar mais uma música em homenagem a todos vocês de casa, é ou não é, Negão?
3: É claro, Magrão, e a gente canta pra vocês.
2: Então, gente, chegando, foto 3x4 pra gente cantar assim pra vocês.

Muito bem, tá aí o San Marino Foto 3x4. É, mandando aqui também um grande abraço aí para o meu amigo Fabiano. É, o Fabiano aí do Bar e Cancha do Gringo. É, meu amigo Fabiano, que também, claro, ajudou aí também na organização, aí na festa da família aí da MF Teófilo Teodoro Streck. Então a sequência musical aí, vamos lembrar que também vai aí pro nosso amigo Fabiano aí, tá bom? Forte abraço aí para o amigo Fabiano. E aí no geral aí para toda a turma aí do CPM, incluindo aí junto na listagem aqui o nosso amigo Fabiano. E vamos com a nossa sequência do Band Fest.

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0: 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Maravilha, vamos seguindo aqui com o nosso programa Band Fest. Um abração aqui na nossa live para o Eldomar de Oliveira Paranhos. Bom dia, meu amigo, obrigado. Amigão, bom dia. A Margarete Vieira, bom dia para você, obrigado, Margarete. O Fabrício Nunes Kiefer, em Cachoeira do Sul, na escuta do programa. Seu Ivo, a Dona Sara, a Cristina, lá na localidade do Passo da Areia, em Cachoeira do Sul. Bom dia, amigo, um bom domingo para você e sua família também, e que Deus abençoe sempre todos vocês. É a Sandra Pontel, da cidade de Planalto, São Paulo. Obrigado pela participação, minha amiga. Através da live aqui no Face William Berger. Participem através da nossa live também. Bom dia aí para Teca Baumhart também na escuta. Nossa live no Facebook William Berger, também a nossa publicação. Participem aí que eu estarei atendendo aí vocês, os pedidos dos nossos ouvintes. A temperatura está marcando 14 graus e a umidade relativa do ar é de 97%. Mais músicas aqui na sequência do programa. Já já tem o seu pedido musical aqui também na programação. Vamos ver alguns recados que já estavam pendentes aqui antes, no bloco musical do programa, aqui nos blocos anteriores. Quero mandar um abraço para o meu amigo Adelar, participando aqui. Oi, amigo, de todos os domingos, roda uma música boa. Claro que sim, amigão, vou rodar na sequência aqui Valsa dos Amigos com a banda Amizade. Bem bonita essa valsa aqui. Vai aí pro amigo Adelar. E também a todos os nossos amigos ouvintes aí da nossa live, também do aplicativo Radiosnet, que estão nos acompanhando pela internet, os nossos amigos internautas e também os nossos amigos que estão aí pelo rádio nos acompanhando na frequência 104.9 FM. Oferecendo aqui a sequência musical também para o meu amigo Ivan Seckler, que também está na audiência aqui do programa. Valsa dos Amigos aí vamos oferecer também para o amigo Ivan Seckler, certo? Para ele e para toda a família. O Vilmar Padilha, meu amigo Vilmar Padilha, está na escuta do programa. Bom dia, amigo. Vilmar Padilha pede música. Apartamento 104, Grupo Festerê com Cleiton Borges. Roda na sequência aqui, tá bom, amigão? Sérgio Hernandes. Oi, William, na sintonia do programa. Roda uma música e ofereço a todos os ouvintes abraços. Abraços aí para o Sérgio Hernandes, que também está na audiência aí do programa. E ele manda um abraço especial para o Ivancourt e família. Muito bem. Manda um abraço especial para Ivancourt e família. Muito bem. Sérgio Hernandes aí participando também do programa. Roda aí para o Sérgio Hernandes. Mendocino do Armin Gronutz aqui na sequência do próximo bloco, tá bom? Obrigado aí, Sérgio Hernandes, também pela audiência. Na audiência aqui do programa Band Fest, vamos lá. A Maria Lima, bairro Santa Helena, que também está na audiência aqui do programa Band Fest. Muito bem, vamos aqui preparando o áudio da Maria Lima, lá do bairro Santa Helena, participando aqui do programa. Vamos lá, áudio aqui da Maria.
1: Oi, William, bom dia. Tudo bem? Nós estamos bem, graças a Deus. William, estamos chegando para o almoço dos campeões da amizade. Então, coloca uma música para nós, que eu vou ficar no celular, tá? Coloca uma música bem boa para nós aí, que eu vou estar escutando, tá? Um abraço, tudo de bom, um bom programa para nós. Tchau.
0: Obrigado aí pela participação, a Maria Lima na escuta. E também, claro, nosso amigão Milton Gama. Rodo para vocês aqui, pupurri do musical Flamboyant, Unser Kerb, nosso Kerb. O Kerb é bom, alles ist möglich. Vamos ouvir este lindo pupurri aqui do musical Flamboyant. Vai aí para o casal Maria Lima e Milton Gama. Aproveitando a festa e o almoço aí em Cachoeira do Sul, então, dos nossos amigos aí do grupo Os Campeões da Amizade. Vai um grande abraço aí para todos os integrantes aí do grupo Os Campeões da Amizade em Cachoeira do Sul. Atendendo aqui o pedido musical também, Edilson Belin. Olá, bom dia, como sempre na escuta do programa. Toca para nós Pegando Ônibus com o musical JM. Grande abraço a todos que estão na escuta do programa. Obrigado, Edilson Belin, pela participação e pela audiência. Rodo aqui para finalizar o bloco musical JM, Pegando o Ônibus. Aproveito para oferecer esta música aí para nossa amiga Paula Renata, também em Cachoeira do Sul, na localidade aí, Passo do Moura, em Cachoeira. Grande abraço aí para a Paula Renata e toda a família aí em Cachoeira do Sul, na escuta. A Paula Renata aí também tinha pedido essa música aí, então vamos aproveitar aí para oferecer aí para Paula Renata e família. Bloco musical do Band Fest. 996191014, o nosso WhatsApp, o Facebook William Berger, também à sua disposição. E, claro, a nossa live e também a publicação do programa. Já já tem música aqui também na sequência para a Aline Rosa Machado, que também está participando aqui do nosso programa.

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Vamos que vamos! Dando sequência ao nosso programa, nós ouvimos aí Musical JM Pegando Ônibus, para Paula Renata em Cachoeira do Sul, também para o amigão Edilson Belin. Tivemos aí um pupurri do musical Flamboyant, Unser Kerb, O Kerb é Bom, Alles ist Möglich. Música bem bonita esse pupurri aí do musical Flamboyant, lá pro casal Maria Lima e Milton Gama. Mendocino, Armin Grownuts, lá pro Sérgio Hernandes, também pra Suzana aí, no Rincão Bonito. Grupo Festerê, Apartamento 104, com participação de Clayton Borges. Atendendo aí o Vilmar Padilha, que pediu música, e a Valsa dos Amigos, aí sucesso também na programação com a banda Amizade, lá pro meu amigão Adelar, que está na audiência também da Rádio com Cerro Branco. Vocês podem seguir participando e interagindo. Nosso WhatsApp 996191014. Também Facebook William Berger. Compartilhem a nossa live no Facebook e também compartilhem o nosso post lá do programa Band Festio lá no Facebook, tá bom, gente? Participem aí do nosso Band Fest. Interage e peça sua música. Bandas, bandinhas e músicas alemãs. Aproveitando aqui, eu vou mandar alguns abraços também no programa Band Fest. Um tempo aqui para mandarmos abraço para os ouvintes que acompanham a nossa programação. Vamos oferecendo também a sequência musical para os ouvintes, certo? Irene Alves dos Santos e o Alceri estão ligados no programa. Minha amiga Simone Rodrigues, de Novo Cabrais, lá do Rincão Bonito, também a Diana e toda a família. César Laval, o Seu Miro e a Dona Valira na audiência. O Romilo e a Marta Meyer em Cerro Branco. Diva Meyer e o Hard lá em Santa Maria, um grande abraço. Valério Altair Carlsburg, do Arroio Bonito e família. João Darcy e a Claudete também estão ligados no programa, um grande abraço.
Seu Romeu Enks e a Ereni, aqui em Cerro Branco. Seu Ilmodegue e família. Claudete Padilha e Leomar Padilha, aqui em Novo Cabrais. Em Novo Cabrais estão ligados. Meu amigão Piá da Linha São Pedro, Adriana Heckbeber e toda a família. Vamos ver aqui mais abraços no programa Band Fest. Para a Erondina do Palmital Candelária, o genro Jorge Volman, a Lisiane da Silva, a Juliana, a Clarícia Volman, o Rodrigo, a Liane, o Eduardo, Bernardo, também o Jocelito, a Helenita, a Lenar, também a Alessandra, o Joel, Roseli Hudson, grande abraço, obrigado aí pela audiência, também estão ligados. Eduardo, Jéssica Silva, também a Luísa Silva, em Novo Cabrais. Tudo de bom para vocês, Eduardo, Jéssica e Luísa Silva. Hernando Fritz e Rosana Fritz na linha Lajeado. Inês Maristela Pribe, o Lorenzo, também a Brenda Laís Zimmermann, toda a família. Abraço para o Jairo Wagner Pereira, o Neca, também acompanhando a nossa programação. Jandira Rodrigues, o Chico Rosa, tudo de bom, forte abraço. Marisa Pfeiffer, o Elton, a Bárbara Pfeiffer, o Otávio e também toda a família. João Carlos, grande abraço. Seu Hélio Treichel, abração. Ana Clara e Milena Linha Schutz, seu Osmar Dutra, Leci Casper e família. Roseli do Nascimento, Rincão Bonito, amigo Ari Pribnal, Lorena Winter do Palmital, Candelária, a Nelly do Grupo Conviver, a Morgana, o Luciano, o Fernando, a Deise, a Eloá, também a Tiele, o Chico, Fernanda Rosa, Linha Pfeiffer, a Rosélia, o Alvarino, a Vó Maria e o Ivandro, abração. Leomar, Valmor, Lan Hammer, também acompanhando a nossa programação. Também aqui vamos ver a Laura Ferreira, Maria Gessi Ferreira, Cláudio Rolf, a Dona Isaura em Candelária, Joyce Rodrigues, Camille Rodrigues, também o Ariel e família. Elaine Venita Bredov e família. Hilton Edio Minx e família. Flávio Bonelli, Linha Santo Antônio. Ilga Gladys Abite. Tati Carvalho, Tassiane Carvalho dos Santos. Juan Júnior Monteiro, toda a família. Liane Felizardo. Também Fernando Arthur Melchior, na linha Pfeiffer. Elizabeth Petterman, a filha Letícia e a neta Lívia, no Arroio Bonito. Angelita Fafi Zig e esposo Gerson Zig, linha São Luís. Meu amigo Jefferson em Cerro Branco. Marta Borges e família em Cachoeira do Sul. Paulo Roberto do Palmital Candelária. Jair Beck, linha Brasil. Vamos ver, a Nelci Maia, também e família, Nica Milbrat, Ari Dias, Travessão Schoenfel, Candelária, Magali Farias da Silva, Manuela da Silva, Théo da Silva e Maurício Moura, Josiane Machado, Alto Cerro Branco, Yasmin e Gustavo, também a Isis, Vô Rivailson, também o tio Railson, Wellington, a Vanessa, também a Jordana. Quem mais aqui acompanhando o programa? Elisandra Scortegana, Lara Bettina e Paloma Scortegana, toda a família Scortegana. Gia Garcia Rosa, Franciele Lima, Clefene Zig e família. Enio Bauman, na rua 12 de maio, e a esposa Sema Bauman. Rosane Alterman, Edida Silva, Laércio Elesbão, Mara Ros e Olívio, linha Brasil, Natália da Rosa e Marlene, linha São Pedro, Dias, Travessão Schoenfel, Candelária,
Magali Farias da Silva, Manuela da Silva, Théo da Silva e Maurício Moura. Josiane Machado, Alto Cerro Branco, Yasmin e Gustavo, também a Isis. Vô Rivailson, também o tio Railson. Wellington, a Vanessa, também a Jordana. Quem mais aqui acompanhando?

Paloma Escortegana, toda a família Escortegana. Jean Garcia Rosa, Franciele Lima, Clefene Zig e família. Enio Bauman, na rua 12 de maio, e a esposa Sema Bauman. Rosane Alterman, Edida Silva, Laércio Elesbão, Mara Ros e Olívio, linha Brasil. Natália da Rosa e Marlene, linha São Pedro. Selvina Pribe e família. Marisa Amorim, Emily Carvalho Amorim, Muriel Heloísa, Ricardo Miranda em Cachoeira do Sul. Renata Matias, Silvana, também a filha Andiara, o genro Gabriel. Também o meu amigo Alencar Jung, no Palmital Candelária. Nilceu Puntel também já participou aqui do programa, pediu música, já vou atender o seu Nilceu também na sequência, tá bom? Ele pediu aqui Banda Estrela Azul, Encontro Marcado, já vai rodar aí na sequência o pedido do amigão Nilceu Puntel. Neuza Zil e família, grande abraço, dona Neuza Zil e família. A Lisane, também o Carlos. Julieta Limberger e o Wilson, a Julieta Limberger aí da linha Brasil também na audiência. Vamos com música para todos os amigos aí na audiência e atendendo aqui mais pedidos. Vamos lá então para o nosso aqui o nosso Facebook. Bom dia, William. Toca uma música da programação para toda a minha família e para o meu namorado Henrique. Alô, Henrique. Alô, Aline Rosa Machado. Alô, família aí da Aline Rosa Machado, que estão na audiência aí do nosso programa Band Fest. Abração aí pro Henrique, pra Aline, que estão aí ligados no programa. Música para vocês aí que eu vou rodar na sequência com a banda Sangue Latino, Castelo de Amor. Vai aí para Aline, também para o Henrique, ligados no programa, e também para toda a família, certo? Vamos também tocando aqui na sequência Conjunto México Brás, Polka de Ravensburg. Banda, o Conjunto México Brás, vamos oferecendo aqui para o João, que está na audiência. Opa, tudo bem? Roda uma música bem bonita aqui para nós. É o João, da Rua 5 de Abril. Alô, João, abração aí na Rua 5 de Abril, nos acompanhando aqui, pedindo uma música bem bonita. Roda aí. Polka de Ravensburg com Conjunto México Brás. Atendendo mais pedidos aqui no Band Fest. Deixa eu ver aqui. Perfeito. Bom dia, amigo. É a Claudete da Silva Vargas, da Vila Botucaraí. Roda a música do Cleiton Borges, Uma Só Lajota, para os meus filhos Thaís, Tailane, Claudionei, a nora Sheila, esposo Maneco e todos os meus irmãos, cunhados e sobrinhos. Também amigas e amigos. E para vocês da rádio e para o meu irmão Darcy e a Sirley. E também o amigo aí para o meu irmão Darcy e a Sirley e também o Jefferson. Grande abraço aí a Claudete da Silva Vargas aí da Vila Botucaraí. Abração, minha amiga. Abração aí também para o meu amigo Maneco. Rodo na sequência aí Cleiton Borges, Uma Só Lajota. Pedido musical aqui também, vamos lá. A Gecilda Fafi da linha São Luís. Oi, amigo William Berger, estou na escuta. Toca para eu escutar uma bandinha Boa Vontade. Abraço, tá lindo o programa. Show como sempre.
Fico a semana

toda esperando o domingo para escutar minha música e ouvir você dizer Band Fest, show do domingo, alegre, a hora alemã. Que legal, obrigado aí pelo carinho, amiga Gessilda Faf aí da linha São Luís aí, que ela que espera para chegar o domingo para ouvir o William Berger dizer é o programa Band Fest que anima as manhãs de domingo, que traz a boa música, prestigiando a nossa cultura alemã, com bandas, bandinhas e músicas alemãs. Maravilha? Roda aí então o Machixe com a bandinha Boa Vontade, atendendo aí a Gessilda aqui na sequência, certo? Seu Romeu Enks já mandou um positivo aqui, já está na audiência, né? Confirmando aí o toque de audiência aqui no programa. E vai para todos os amigos aí que eu também mandei aquele alô especial. E atendendo aí, vamos trazer também aqui, o seu Hélio Treichel também está ligado aqui, né, meu amigão? Seu Hélio Treichel. Eu vou rodar aqui para finalizar este bloco, Encontro Marcado, atendendo aí o pedido musical do Nilceu Puntel. Pediu aí com a banda Estrela Azul. Eu finalizo o bloco com a música Encontro Marcado.

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Muito bem, programa Band Fest de volta aqui na vida. 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

Beleza, vamos seguindo aqui com o programa, já, daqui a pouquinho tem a meia hora do programa em alemão, Die halbe deutschen Stunden, von dieser Sonntag, ja. Daqui a pouquinho, nosso momento aí da meia hora do programa em alemão. Quero mandar aqui um grande abraço para o meu amigão, o Jorge. Alô, Jorge aí da linha Pfeiffer, estão ligados aí no programa a Rejane da Silva Carlsberg, a Regineia da Silva Carlsberg, também a Gabriela, o Murilo também, toda a família aí da Rejane da Silva Carlsberg. O nosso amigo Jorge, que amanhã vai estar completando mais um ano de vida, como a Rejane comentou comigo, ficando um ano mais novo. Que legal. Abraço aí, meu amigo Jorge. Feliz aniversário, muitas felicidades, muitos anos de vida. Que esta data se repita por muitos e muitos anos. Bastante saúde, paz, alegria, realizações e muitas bênçãos de Deus para o amigo. O Jorge, que recebe as homenagens da Rejane, também das filhas a Gabriela, a Regineia, do genro Murilo, também de toda a família e, claro, de todos os colegas de trabalho. E a nossa homenagem vai aqui, o feliz aniversário do musical JM e os três Chirus Glücklicher Geburt, está em alemão, feliz aniversário. A todos os aniversariantes desta semana, a todos que estiveram de aniversário nesta semana que passou, a todos que estavam de aniversário ontem, estão de aniversário hoje e estão curtindo o programa da Alegria Band Fest, comemorando com a família e também com os amigos o dia especial do aniversário, e a todos que estarão de aniversário amanhã e na próxima semana, sintam-se todos homenageados por mim, William Berger, através aqui do programa da Alegria Band Fest, de todos os domingos, das 9 horas da manhã às 14 horas.

0: Maravilha! Programa de volta aqui na Rádio Com Cerro Branco, a mais ouvida da cidade. Vamos seguindo aqui com o nosso programa da Alegria Band Fest, atendendo mais pedidos. Chegando aqui música na programação. Isso aí! Banda Portal da Serra, Doce Bandida. Vamos atendendo aí o nosso amigo aí que participou aqui do programa, seu Hélio Traichel. Alô, seu Hélio Traichel. Grande abraço aí na audiência aí do programa. Pediu aqui Banda Portal da Serra, Doce Bandida. Vamos rodar aqui na sequência, tá bom? Atendendo aqui mais pedidos também no programa. Alô, Jocelaine Enques, linha Curitiba. Bom dia, Jocelaine Enques da linha Curitiba. Na escuta, uma música bem bonita. Vou rodar aqui para você, minha amiga Jocelaine Enques, e para toda a turma aí da linha Curitiba. Farley Roberto, Violino Apaixonado. Bem bonita essa música aqui. Violino Apaixonado com Farley Roberto. Vai aí para Jocelaine Enques e sua família e a todos os amigos da linha Curitiba. Também rodo aqui na sequência Bandinha da Alegria. Bom dia, estamos assistindo, acompanhando o programa aqui na Santo Antônio, amigo William. Toca uma música da Bandinha da Alegria para nós, obrigado. Bom domingo, obrigado, amigão Flávio Bonelli. Seu Flávio Bonelli aqui nos acompanhando também na Rádio Com Cerro Branco no programa da Alegria Band Fest. Roda aqui na sequência. Então, Valsa do Nelvo com a Bandinha da Alegria, aí para o meu amigão, o Flávio Bonelli e família, aí a todos os amigos da linha Santo Antônio. Uma música também aqui no programa, neste bloco musical, deixa eu abrir aqui a mensagem. Esta mensagem aqui, então, está lá no Messenger, aqui no Face do William Berger. Vamos colocar aqui no ar, então, a mensagem. Olá, meu amigo Antônio!
1: Eu vou pedir pra ti... Boa tarde pra ti, homem velho. E vou pedir pra ti ligar uma música pros meus filhos. E o quem pede aqui é o seu Antônio Anildo Cardoso da Silva. Faz aqui na linha alta, faz um favor, meu filho.
0: Claro que sim, meu amigão. Grande abraço aí, seu Antônio aí da linha alta, aí curtindo o programa aí, Band Fest, seu Antônio Cardoso aí. Isso aí, vai um grande abraço aí para o amigo, tudo de bom. É, rodo aí, então, para o amigo Antônio aí da linha alta. A música, vamos conferir aqui, Morena de 15 anos com os Montanari, do CD volume 18 de 1982, do álbum Farra na Churrascaria. Morena de 15 anos com os Montanari, finalizando este bloco musical, tá bom? Atendendo aí um pedido, uma música do programa para o Antônio aí da linha alta, oferecendo aí para os filhos. Isso aí, vai um grande abraço aí a todos os filhos aí do seu Antônio Cardoso aí da linha alta. Sequência musical, nosso boa tarde aí para vocês.

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ouvintes. Farley Roberto, violino apaixonado, foi lá para nossa amiga Jocelaine Yankees e família aí, toda a turma na linha Curitiba. Valsa do Nelvo, bandinha da alegria, lá pro nosso amigão Flávio Bonelli aí, nos acompanhando, pediu uma da bandinha da alegria. Morena de 15 anos com os Montanari, lá pro meu amigão Antônio Cardoso aí da Silva e linha alta, para toda a família. E a música Doce Bandida com a banda Portal da Serra atendendo. Maravilha! Programa

Ele aí, toda a turma na linha Curitiba. Valsa do Nelvo, Bandinha da Alegria. Lá pro nosso amigão Flávio Bonelli aí, nos acompanhando. Pediu uma da Bandinha da Alegria. Morena de 15 anos com os Montanari. Lá pro meu amigão Antônio Cardoso aí da Silva e Linha Alta. Pra toda a família. E a música Doce Bandida com a banda Portal da Serra, atendendo aí o meu amigão Hélio Treichel aí, que pediu esta música aí bonita também, com a banda Portal da Serra. Já já, em seguida, vamos ter a meia hora do programa em alemão. Vamos aqui rapidamente com as informações do tempo. 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Para hoje, domingo, previsão de sol, aumento de nuvens e pancadas de chuva no fim da manhã e à noite. Previsão aí é noite chuvosa. À tarde também deverão ocorrer pancadas de chuva. 11 graus a mínima, 15 graus a máxima, 6,6 milímetros de chuva para hoje. Amanhã, segunda-feira, irá começar com tempo encoberto, nevoeiro, noite de céu limpo, mínima de 7, máxima de 14 graus e o frio retornando. Na terça, dia 19, mínima de 3, máxima de 15, dia de sol com névoa fraca ao amanhecer. Na quarta-feira, dia 20, mínima de 3, máxima de 15, sol com algumas nuvens durante o dia. À noite o céu fica com muitas nuvens, mas não chove. Na quinta, dia 21, sol com muitas nuvens durante o dia e períodos de céu nublado, noite com muitas nuvens, mínima de 6, máxima de 13. Na sexta, dia 22, sol com muitas nuvens durante o dia e períodos de céu nublado, noite com muitas nuvens, mínima de 6, máxima de 12. No sábado, dia 23, sol com muitas nuvens durante o dia e períodos de céu nublado, noite com muitas nuvens, mínima de 11, máxima de 14 graus. E para o próximo domingo, dia 24, sol com muitas nuvens durante o dia e períodos de céu nublado, noite com muitas nuvens, mínima de 9, máxima de 19 graus. Esta é a previsão do tempo para a próxima semana. As informações aqui, chuva para hoje, então, amanhã também deverão ocorrer algumas garoas, 0,3 milímetros para amanhã, e a partir de terça-feira até o próximo domingo não teremos chuva, mas também teremos bastante frio na manhã, principalmente de manhã, temperaturas aí na casa dos 3 graus na quarta-feira, 6 graus aí, 9 graus aí no próximo domingo, é bastante frio. A máxima que não vai passar dos 20 graus
nesta semana.

o que está prometendo aqui o site do Clima Tempo. São as informações aqui no programa da Alegria Band Fest. Vamos aqui rodar agora mais um sucesso aqui e na volta tem a meia hora do programa em alemão, tá certo? Mandar um abraço aqui para Admarina Magalhães, Dalva Todendi, Nice Almeida e o Clóvis em Cachoeira do Sul, Nara Lúcia Teles de Souza, Luciane Silveira, Rose Freitas, Lisane Gelsdorf, também a Dalva Lopes, o Juliano Borer Soares, Fátima Camargo, Simone Silva, Maria Alcina, Dilma Pedroso também, a Zuleika Monteiro, um grande abraço, tudo de bom. Aqui para a Tânia Pedroso, Maria Alcina, Gian Garcia Rosa, um grande abraço aí, meu amigão, Gian Garcia Rosa, Laurece Santos, Everaldo Santos aí em Agudo, grande abraço, os amigos aí que participaram e deram o seu bom dia lá no Face do William Berger, tudo de bom aí para vocês e claro, para a Simone Machado também. Vamos lá então com a banda Alvorada, Resposta dos Quatro Passos.

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Maravilha, programa Band Fest está de volta na sua rádio com Cerro Branco. Tivemos aí o nosso momento da meia hora do programa em alemão, de Halbe Deutsche Stunden von dieser Sonntag, ja? Ouvimos na meia hora do programa em alemão, banda Flor do Vale, Rio da Ilha, Os Futuristas, Juan Moreira, uma belíssima rancheira com Os Futuristas, Marcha do Barril, banda Contágio, Krüger e seu conjunto, Menino d'Água, de 1974, banda Anuska, Ruth Polka e musical San Francisco, Lori. 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Obrigado, queridos ouvintes, a todos vocês que interagiram, participaram na nossa live no Face, também na publicação ali no Face William Berger, o meu amigão Geraldo Belmiro, um ótimo programa para você, meu amigo, obrigado, meu amigão Geraldo Belmiro e a família Belmiro. Também obrigado a todos vocês que mandaram a sua mensagem de texto e de voz através aí do nosso WhatsApp, o 996191014. Lembrando a todos que na próxima terça-feira eu estarei de volta aqui na programação a partir das 17h30 com o programa Fim de Tarde até as 19h com a Boa Música Gaúcha. Das 17h30 às 19h, nas terças, quartas e sextas, tá bom? E no próximo domingo eu estarei de volta a partir das 9 horas da manhã até agora, até as 14 horas, com o nosso programa da Alegria Band Fest, com o melhor de bandas, bandinhas e músicas alemãs e o nosso quadro da meia hora do programa em alemão. Sempre prestigiando a nossa tradição, sempre mantendo a nossa tradição alemã viva. Ich wünsche eine schöne Sonntag. Schönes Woche. Für unsere Freunde zuhören und ihre Familie auch. Bis nächsten Sonntag von 9 bis 14 Uhr mit unserem Bandfestprogramm. Nächsten Sonntag, ja? Nächsten Sonntag, 24. Mai 2026, ja. Guten Tag, auf Wiedersehen. Muito bem, a última música do programa de hoje, banda Bom de Baile, Dançando a Polonese. Vem aí na sequência o musical da Rádio Com Cerro Branco. Vamos deixar aqui a música abrindo o musical, Criado em Galpão, com o grupo Os Serranos. Depois vem aí as baladinhas pop alemãs do nosso programa, prestigiando aí a nossa tradição alemã. E aí você segue durante toda a tarde curtindo o nosso musical com músicas variadas para você curtir aqui na programação até as 19h30. E das 19h30 às 21h tem Domingo Especial com seu Olíbio Arnoldo Pribe aqui na programação. E às 21h... o nosso colega Marcos com as informações do tempo e as notícias para você, amigo ouvinte. Grande abraço a todos,
Gudentá, uma boa tarde e até o próximo domingo. Abração e um beijo no coração de todos os nossos ouvintes. Finalizando muito bem o nosso programa de hoje. Temperatura 14 graus, 96% a umidade relativa do ar. Aí para todos os nossos ouvintes que gostam de curtir a Polonese, vamos deixar então a Polonese aqui na programação do Band Fest. E a todos os amigos também do CPM, da EMF, Teófilo, Teodoro Streck, aí, e a todos os funcionários profs aí da EMF, Teófilo, também. Vai a última música.

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1: 14 horas e 48 minutos.

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2: 14 horas e 57 minutos.

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1: 15 horas e 8 minutos.

0: 15h25.
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1: 15 horas e 40 minutos.

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1: 16 horas e 6 minutos.

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1: 16 horas e 19 minutos.

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0: 16:28.
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0: 16:29.

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1: 16 horas e 46 minutos.

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3: 17 horas e 8 minutos.
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1: 17 horas e 38 minutos. 17 horas e 38 minutos.
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1: 17 horas e 46 minutos.

0: 17:55.
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18 horas e 19 minutos.

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1: 18 horas e 31 minutos.
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1: 18 horas e 49 minutos.

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1: 18 horas e 56 minutos.
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1: 18 horas e 57 minutos.
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1: 19 horas e 4 minutos.

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1: 19 horas e 21 minutos.

Lucas Luco, um quilo, quem diria?

Muito bem, né? Já estamos na live também, iniciando então nosso domingo especial. E vamos rodando aí as primeiras músicas, aguardando a sua participação, né? A sua ligação na nossa programação. E podem também compartilhar, né? Compartilhar a live, né? Quem já está na live, podem compartilhar para que mais gente possa assistir o programa. Vamos rodar a primeira música e já voltamos atendendo, se tiver já pedido.

Muito bem, vamos lá então, 19 horas e 36 minutos, já vamos atendendo aí quem pediu, já, né, seu Valério Aldair Casboi, boa noite, boa noite, amigo, na escuta, tal como a música boa do programa, que gosta sempre dos atuais, né, aí quem pediu, a Terezinha, pediu aí também, Ioneri, estão lá na companhia também. Já querem ouvir uma música também dos atuais? Vai então aí, A Garota do Baile.

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1: Falecimento por intermédio da funerária Gás. Noticiamos o falecimento de Miguel Valmor da Silva, esposa Maria Marlene Paiva, filhos Edson José da Silva e família Edemar da Silva, em memória Edenilson da Silva e família, enteados Reviane Rodrigues e esposo Ivan Machado. Rivier Rodrigues, netos, bisnetos, irmãos, cunhados, sobrinhos e demais familiares e amigos, comunico então o falecimento de Miguel Valmor da Silva. Faleceu hoje, dia 17, no HZB, aos 78 anos de idade. Ele residia aqui na linha alta de baixo, Cerro Branco. O corpo será velado por intermédio da funerária Gás na Igreja Católica Nossa Senhora de Fátima, lá no Rodeio de Erval, Cerro Branco. A cerimônia de despedida será amanhã, dia 18, às 10 horas. Em seguida, seu corpo será sepultado no cemitério da mesma comunidade. Por intermédio da funerária Gás, noticiamos então o falecimento de Miguel Valmor da Silva, aos 78 anos de idade, morador aqui na linha alta de baixo. Vamos seguindo então com nossa programação. Vamos atendendo, né? Vamos ver quem é que temos aí agora. A Nelce Maia, boa noite, Olívio. Roda uma música para a turma da linha Brasil. Turma de sempre, para vocês da rádio. Um abraço, obrigado. Também temos aí um abraço lá para Palmeira, né? Seu Josiel Dunque, boa noite. Manda um abraço para os filhos Cauê e a Isabelle, que estão na escuta. Então, um abraço aí, Josiel e a Cauê e a Isabelle, né? Isso aí, um abraço a todo o pessoal aí da Palmeira. Sou Renato Ricker, lá de Encantado. Boa noite, Olívio. Com chuva aqui, Encantado, né? Aqui tá só garoando, né? Uma garoa, assim, forte, né? Um pouquinho mais que garoa. Então tá, vamos lá, então, com mais música.

Olá, são 19 horas e 51 minutos. Vamos lá. Vamos atendendo quem aqui, né? Quem está na sintonia, né? A Silvina Pribe, está lá na sintonia do programa. Obrigado aí pela sintonia, né? Também quem está na sintonia, o Alemão da Aviação. Buenas. Como está você, vossa pessoa? Oh, beleza, nós aqui só na escuta. Um abraço e tudo de bom. Então tá aí para a Vila Botucaraí, então, aí para o Alemão e para a Marlene. Vai então aí a próxima música também, a Gisilda Faf. Boa noite, amigo Olívio. Estamos na escuta, toca uma música do musical Som Verde, né, para escutar. Depois a gente vai rodar, né, um Som Verde, então, aí para, então, para o Hardy e para a Gisilda. Muito bem, vamos lá, então, com mais música. Quem pediu, aí, seu Oldemar Sig, pediu um top som na sequência da programação deste domingo, hoje, dia 17 de maio.

Muito bem, vamos lá na sequência. Vamos lá, não podemos parar. Daqui a pouquinho a gente vai rodar aí música também. Aí quem está na sintonia também, né? A Gecilda Faf. Boa noite, Olívio. Estamos na escuta, né? Roda a música do Som Verde, né? Som Verde, né? A gente já rodou, né? Isso aí. Então vai pro Raul Pavanato. É, boa noite. É, roda uma música mentirosa para eu e para Dorli. Eu agradeço, né? Então tá aí, seu Raul Pavanato e Dorli, né? Vamos ouvir então aí a mentirosa. Seu Hernando Fritz também tá na sintonia, aí, Rosana, né? Eita aí, também quem tá na sintonia é seu Jairo Wagner Pereira, o Neca lá de Viamão. É, também a esposa Cleusa, a filha Gabriela e todos aí então na sintonia do programa.

Muito bem, são 20 horas e 6 minutos, 20 horas e 6 minutos, estamos aí, né, depois de um dia de saída, a gente de manhã começou às 7 horas aí o programa, até às 8h30, depois às 11h30 a gente aguardou lá para ir lá para o baile do Grupo Amizade, lá em Silveira Martim, né, no Salão Paroquial. Né? Então lá teve o baile então do grupo Amizade, né? Isso aí, né? Uma ótima turma foi para lá, né? Foi lá na companhia então todos aí, seu Alcido Seibert, né? A Helena Petermann, né? O Lauro Pfeiffer, Raquel de Queiroz, a Renata Matias, Valmor Besco, Zeno Pfeiffer, Everaldo Lennart, né, a Loretta Lennart, a Carla Alteman Milbrat, né, Clarice Wollmann, a Leonie Pitol, Ronaldo Pfaff, eu, o Líbio e o Osmar Kaski, com eficiência do motorista Guinho, né, que levou nós com todo carinho lá, né, ótimo motorista, né, a gente que dirige desde criança, a gente sabe quem é motorista bom, quem é cuidadoso, né? Então, vai os parabéns pela ótima condução que nos conduziu lá, né? Então, a todos, então, a próxima música.

Muito bem, são 20 horas e 14 minutos, vamos lá, né, quem nos ligou, quem mandou também, dona Leoni Pitol, tá na escuta em Novo Cabrais, né, tava hoje também junto lá, né, lá para Nova Paz, aliás, lá para Silveira Martins, né, isso aí, então, aí também vai, então, a próxima música. Também quem pediu, né, seu Flávio Bonel, né, seu Flávio Bonel está na sintonia, né, ele pediu uma música e vamos rodar, então, aí na sequência da programação.

Muito bem, bonita música aí do seu Flávio Bonel, né? Eita aí. Muito bem, vamos adiante. Quem pediu aí também foi o Edilson Belling, lá de Cachoeira do Sul. Boa noite, seu Livro. Sempre na escuta do programa, toca uma valsa dos veteranos, né? Um grande abraço. Todos que estão na escuta do programa. É, então tá aí, né? Vai nosso abraço lá para Cachoeira do Sul. Também, seu Jairo Wagner Pereira, já falei, tá lá na sintonia. Dona Olívia Schulz, é, boa noite, seu Olívio. É, lá de Candelária, né? Dona Olívia, um abraço, obrigado aí pela sintonia. Rejane Dias, boa noite. Manda uma música lá pro Evalte e pra Eulita. Eita aí, né? Então tá aí, né? Tá, né? Tá, é? Dona Leoni Pitolo, obrigado pela música, amigo Olívio. Então tá aí, a gente agradece também pela sintonia. Maria Ivonir Rosa, é, peço a música Menina Não Corte o Cabelo e ofereço para meu companheiro Hildo Seulin, na escuta aqui em Faxina. Estava aqui no baile, né? Eita, né, dona Maria Ivonir, né? E seu Hildo Seulin, né? Estavam aqui no baile. Da... Está aí. Então, um abraço ao pessoal lá de Faxinal do Soturno, ligado na nossa programação. Vai então aí a próxima música, é, então pediu uma valsa, então vai aí, valsa da terceira idade, né, é, que todos aí estão na melhor idade, né, festejando, indo pros bailes.

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0: 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Muito bem, vamos lá, na sequência agora, vamos atendendo aí quem? Boa noite, amigo Líbio. É a Claudete da Silva Vargas, da Vila Botucaraí. Roda a música com top som para meu filho Thaís, Tailane, Claudionei e a nora Sheila, esposo Maneco, e todos os meus irmãos, cunhados, sobrinhos e amigos, e amigas e amigos, e para vocês da rádio, e para o pessoal do Darcy, lá do Travessão Schoenfeld. Muito bem, vamos ver se ainda dá tempo, vamos rodar ainda uma do top som, para vocês lá, né? Já rodei umas, né? Vamos então na sequência, quem pediu é Dona Maria Ivoni Rosa, toca uma com o conjunto Cerro Branco, La Profaxinal do Soturno, tá aí então na sequência, musical Cerro Branco. São 20 horas e 36 minutos, 104,9 FM, rádio de Cerro Branco.

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20h43, vamos atendendo então nosso colega William Berger, que está lá na sintonia do programa, domingo especial. Eu e meus pais, Sérgio e Suzana, gostaria de pedir a música Valsa da Meia-Noite com a banda Fest, se for possível. Um grande abraço a todos os queridos ouvintes da Rádio Conselho Branco e uma abençoada semana a todos. Tá aí então, Valsa da Meia-Noite.

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Falecimento por intermédio da funerária Gás. Comunicamos o falecimento de Miguel Valmor da Silva, esposa Maria Marlene Paiva, filhos Edson José da Silva e família Edemar da Silva em memória, Edenilson da Silva e família, enteados Reviane Rodrigues e esposo Ivan Machado, Rivière Rodrigues, netos, bisnetos, irmãos, cunhados, sobrinhos e demais familiares e amigos. Comunico então o falecimento de Miguel Valmor da Silva, ocorrido hoje então no HCB em Cachoeira do Sul, aos 78 anos. Residia aqui na linha alta de baixo Cerro Branco. O corpo está sendo velado por intermédio da funerária Gás na Igreja Católica Nossa Senhora de Fátima do Rodeio Derval, em Cerro Branco. A cerimônia de despedida será realizada amanhã, segunda-feira, dia 18, às 10 horas. Em seguida, seu corpo será sepultado no cemitério da mesma localidade. Serviços fúnebres a cargo da funerária Gás, noticiamos o falecimento de Miguel Valmor da Silva. São 20 horas e 54 minutos, vamos a mais música, né? Já estamos chegando quase no final do programa, né? Vamos então agradecendo a todos que mandaram já sua música, né? Pediram sua música. Os que estão nos acompanhando pela live, né? Nosso muito obrigado, né? Hoje 7 compartilharam, né? Isto aí é bom. Aí quanto mais gente pode assistir aí a programação. Vamos então com mais uma polca.